Esse é o Duran Duran aqui na Inspira. 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Agora tem Brian Ferry.

0: Matt Bianco, pra gente fechar essa hora aqui na Inspira. E eu, Márcio Cruz, já me despeço amanhã, 1 PM, a gente volta a se falar aqui nos 97.7, também pelas plataformas digitais, eu te aguardo. Segue aí a gente no Instagram, Inspira FM. Vem aí, Inspira Mais, Relax, já desejando pra você uma excelente semana. Forte abraço e até mais.
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0: Em Campinas, 6 em ponto.
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0: Olá, muito bom dia, uma excelente segunda-feira para você. Hoje é dia 6 de julho de 2026. Começa agora o Inspira pela Manhã, o seu programa de músicas e notícias aqui pela Inspira FM. E vamos aos principais destaques de hoje. O Brasil perde de 2-1 para a Noruega nas oitavas e amplia jejum de títulos desde 2002. Neymar chega a 9 gols em Copas. Entra no topo 3 dos artilheiros da seleção e indica o fim do ciclo na seleção. Rodovias concedidas em São Paulo entram na Muralha Paulista com câmeras e leitores de placas para reforçar o combate ao crime organizado. Essas e outras manchetes e notícias em destaque a partir de agora no Inspira pela Manhã, que está só começando. Eu sou o Renato Zadi. Muito bom dia para você. Tamo junto.
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0: Inspira FM faz bem ouvir. Marcelo Genesi e Laura Lavieri. Felicidade, 6:13 agora.
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0: A frente fria que avançou pelo estado de São Paulo neste fim de semana mantém o tempo mais nublado em Campinas nos próximos dias. A semana começa com muitas nuvens e queda gradual de temperatura até quinta-feira. Hoje a previsão é de sol com algumas nuvens e névoa ao amanhecer, com temperaturas entre 12 e 25 graus. Amanhã o sol aparece entre muitas nuvens, com períodos de céu nublado e os termômetros variando entre 12 a 24 graus. Agora no estúdio da Inspira FM temos 13 graus Celsius.
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0: Inspira FM 6:29.
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0: O dólar fechou em queda na sexta-feira, cotado a R$ 5,16, um recuo de 0,76%. Já o Ibovespa, principal índice da Bolsa Brasileira, subiu 0,74% e encerrou o dia aos 174.070 pontos. A sessão teve menor volume de negócios por causa do feriado antecipado de Independência nos Estados Unidos. Os investidores acompanharam os dados mais fracos do mercado de trabalho americano e a queda de 0,2% da produção industrial de maio no Brasil, medida pelo IBGE. Agora 6:30.
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0: Inspire FM, John Legend, PDA, We Just Don't Care. Agora 6h43.
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0: O Brasil foi eliminado da Copa do Mundo ao perder por 2-1 para a Noruega pelas oitavas de final. Haaland marcou os dois gols no segundo tempo e Neymar descontou de pênalti nos acréscimos. Com o resultado, a Noruega segue invicta contra a seleção em 5 confrontos. A eliminação amplia o jejum de títulos do Brasil, que não é campeão mundial desde 2002 e repete a queda nas oitavas, pior campanha desde 1990. Hoje, Portugal enfrenta a Espanha às 16h e os Estados Unidos jogam contra a Bélgica às 21h, também pelas oitavas.
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0: As primeiras informações com Robson Ramos. Bom dia, Robson.
2: Bom dia, Renato Zadi. As informações do trânsito agora aqui na Inspira FM e os destaques para quem está em Campinas e vem agora até a cidade pela rodovia Santos Dumont, com lentidão já na altura do quilômetro 75, na hora de passar ali pelo trevo da Anhanguera e ir em direção ao centro. Quem vai no sentido de Viracopos em Indaiatuba agora por ali vai com boas condições. 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
0: Agora faltam 15 para 7.
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0: Inspira FM 6:58.
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0: O técnico Carlo Ancelotti afirmou que o Brasil fez um bom Mundial e merecia vencer a Noruega. Ele explicou que a escolha de Bruno Guimarães para bater o pênalti no primeiro tempo foi baseada em estatísticas internas que colocam Neymar, Igor, Thiago e Rafinha à frente, mas nenhum deles estava em campo naquele momento. Ancelotti renovou o contrato com a CBF antes do Mundial e tem vínculo até a Copa do Mundo de 2030. Com a eliminação nas oitavas, a CBF garante prêmio de 15 milhões de dólares, valor pago às seleções que terminam entre o nono e o 16º lugar.
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2: Voltamos com mais informações por aqui, Renato. Prestes Maia segue ainda com trânsito bom, apesar de já bastante intenso no caminho para o centro da cidade. Trecho da João Jorge se encaminhando ali para o Terminal Central, com trânsito já bem mais amarrado. Para quem vai no sentido da rodovia Anhanguera agora por ali, caminho bom, sem problemas. 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
0: Agora falta um minuto para 7.
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0: Inspira FM 7:15.
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0: Neymar, camisa 10 do Santos, disputou sua quarta Copa, jogou os mundiais de 2014, 2018, 2022 e 2026 e se torna o segundo brasileiro a atuar em quatro edições sem conquistar o título. Ele marcou de pênalti nos acréscimos contra a Noruega, chegou a 9 gols em Copas e entrou para o top 3 da artilharia da seleção, atrás apenas do Pelé e Ronaldo. Após o jogo, ele chorou e disse que encerra o seu ciclo na equipe brasileira, lembrando que estreou e agora se despede no mesmo estádio, o MetLife, em Nova Jersey.
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2: Voltamos com mais informações do trânsito e a condição do caminho do motorista pela Avenida Lix da Cunha é ruim logo que sai ali da Anhanguera para ir em direção ao centro. Logo depois do acesso, aí a condição melhora e aí o motorista vai bem até a chegada à região ali do acesso a Barão de Itapura. Quem está indo por ali no sentido da Anhanguera vai com boas condições. 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Daqui a pouco a gente volta com mais. 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
0: Agora 7:16.
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1: O presidente dos Estados Unidos, Donald Trump, ofereceu ajuda para buscar uma solução para a guerra na Ucrânia em conversa telefônica de cerca de 90 minutos com o presidente russo Vladimir Putin no sábado, dia da independência dos Estados Unidos. Segundo o Kremlin, Trump reafirmou disposição de trabalhar por um fim rápido dos combates e deve levar o tema à cúpula da OTAN, Aliança Militar Ocidental na Turquia. O presidente da Ucrânia, Volodymyr Zelensky, também falou com Trump e disse que discutiu caminhos para superar essa crise. Agora 7:30.
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0: Inspira FM, Alpha View, Big in Japan, 7:41.
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0: Uma operação da Polícia Civil desmantelou um esquema ilegal de sorteios em Piracicaba neste domingo. Dois homens foram presos e os agentes apreenderam R$610 mil em dinheiro e 3 carros de luxo em um imóvel na Vila Monteiro. Segundo a polícia, o grupo operava o sorteio Vida Sorte, vendendo cartelas a R$10 na região e usando indevidamente a autorização de um clube de futebol do Pará, sem vínculo com o esquema. As investigações continuam para identificar outros envolvidos.
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0: Mais informações com Robson Ramos. Agora, Robson.
2: Alô, Renato, ali pela Anhanguera agora, o motorista encontra lentidão vindo para Campinas, logo depois da passagem pelo trevo de Hortolândia, ali na altura do quilômetro 109. Dali até o 106, tem trânsito bem lento, fica ainda carregado até a altura do 104, no acesso a Dom Pedro, e depois melhora. Quem vai no sentido do interior, enfrenta lentidão aqui na região de Campinas ainda, entre o quilômetro 96 e o 98, ali no trevo da Lix da Cunha, depois dali a condição melhora bem. 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
0: Muito obrigado, Robson. 7:42.
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0: A região de Campinas realizou 4.661 cirurgias eletivas de vesícula pelo SUS em 2025, uma média de quase 13 procedimentos por dia. Segundo a Secretaria Estadual de Saúde, o número é cerca de 38% maior que em 2019, antes da pandemia, e reflete a retomada de operações que ficaram represadas no período. Para especialistas, operar de forma eletiva reduz o risco de complicações graves que podem exigir cirurgia de urgência.
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0: Temos novamente o Robson Ramos aqui na Inspira. Fala, Robson.
2: Oi, Renato. Já para registrar o trânsito lento, pela Via Expressa Valdemar Pascoal, aqui da BAN. Trânsito travado já da metade para frente, quando o motorista passa ali na região da Barão de Jaguar, um pouco antes do Bosque do Jequitibás. Dali até o final, no entroncamento com a Moraes Salles, o trânsito é bem ruim neste momento. Do lado contrário, a partir da Coronel Quirino, condição de trânsito boa por ali. 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
0: Agora faltam 2 minutos para as 8.
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1: Um novo radar começa a multar motoristas na rua Manuel Machado Pereira, no Parque Valença 1, em Campinas, a partir de hoje. O equipamento instalado pela Endec fiscaliza excesso de velocidade, avanço de sinal vermelho e parada sobre a faixa de pedestres, com limite de 50 km horários. O dispositivo fica na altura da rua Doutor Edgar Pereira de Souza, em um trecho próximo ao terminal BRT Campo Grande e também à Praça da Concórdia. Agora 8:13 em Campinas.
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0: Inspira FM, Lulu Santos, tempos modernos. Agora, 8h29 em Campinas.
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0: As rodovias concedidas do estado de São Paulo passam a integrar o sistema Muralha Paulista. É um programa de monitoramento da Secretaria de Segurança Pública com câmeras e leitores automáticos de placas. A medida vai conectar mais de 4 mil câmeras e cerca de 350 equipamentos de leitura de placas instalados nas estradas ao sistema usado pela polícia. As imagens e alertas serão compartilhados em tempo real para ajudar a localizar foragidos da justiça, veículos com restrição e reforçar o combate ao crime organizado.
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2: Alô, Renato, ali pelo Anel Viário Magalhães Teixeira, o trânsito é bem lento agora no sentido da Dom Pedro, desde a passagem pela região do quilômetro 5 até o 3, no acesso para Dom Pedro, tem trânsito bem ruim. Do lado contrário, caminho para Valinhos, vai livre agora. 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
0: Agora 8h30.
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0: Agora 18 para as 9 em Campinas.
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0: As denúncias de violações de direitos em instituições para idosos cresceram 12,6% na região de Campinas no primeiro semestre, passando de 191 casos em 2005 para 215 casos neste ano, segundo dados do Disque 100. As ocorrências envolvem situações como negligência, abandono, violência física e psicológica e falta de cuidados básicos. Especialistas recomendam que, antes de escolher uma casa de repouso, a família deve verificar toda a documentação, a estrutura física, a rotina de atendimento e, em Campinas, se o local possui o selo Morada Legal, que certifica instituições fiscalizadas pelo poder público. Agora 17 para as 9.
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0: som do Men at Work na Inspira FM, faltando um minuto para as 9.
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0: A cidade de Campinas realiza nesta quarta-feira o 13º Feirão do Emprego e Oportunidades, com mais de 900 vagas em diferentes áreas. O evento acontece das 9 da manhã às 4 da tarde na Unisal, na Avenida Doutor Teodureto de Almeida Camargo, no Jardim Nossa Senhora Auxiliadora. Ao todo, 16 empresas participam com processos seletivos presenciais, incluindo vagas como auxiliar de logística, com salário de R$ 2.207, e açougueiro, com remuneração de R$ 3.074. A Prefeitura recomenda levar um documento com foto, currículo, carteira de trabalho e, se possível, fazer o cadastro prévio no sistema do CEPAT.
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0: O Robson Ramos traz as últimas informações pra gente aqui, Robson.
2: Alô, Renato, a Moraes Salles tem lentidão já a partir da saída do Terminal Central, passando ali pela José de Alencar até a José Paulino, aí melhora. Volta a ficar ruim a partir da Rua Lusitana até a Boa Ventura do Amaral e da Antônio Cesarino até a Coronel Quirino. São vários blocos de lentidão por ali, onde o motorista tem que ter paciência para seguir. Do lado contrário, lenta da Antônio Cesarino até a Irmã Serafina. 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
0: Muito obrigado, Robson. Termina aqui esta edição do Inspira pela Manhã e as principais manchetes de hoje foram: o Brasil perde de 2-1 para a Noruega nas oitavas e amplia o jejum de títulos desde 2002. O Neymar chega a 9 gols em Copas, entra no top 3 de artilheiros da seleção e indica fim do ciclo na seleção brasileira. E as rodovias concedidas em São Paulo entram na Muralha Paulista, com câmeras e leitores de placas para reforçar o combate ao crime organizado. Eu sou Renato Zadi, muito obrigado pela sua companhia. Daqui a pouco tem Ana Martins na programação. 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

de segunda-feira para você na Inspira FM 97.7. Você que esteve até aqui em ótima companhia com o Renato Zadi. Vamos juntos até a uma da tarde para começar bem a semana. E o sucesso do Crowded House, Don't Dream It's Over.

0: É sempre bom relembrar Bee Gees, Night Fever na Inspira FM. 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
3: A segunda-feira é de tempo firme e frio em Campinas e no interior de São Paulo, após a passagem de uma frente fria pelo litoral paulista. Com mínima em torno de 12 e a máxima que pode chegar a 22 graus, com sol, aumento de nuvens e ar seco. Não há previsão de chuva, mas a massa de ar frio mantém as temperaturas baixas e o céu com variação de nebulosidade. E o Brasil está fora da Copa do Mundo após perder por 2-1 para a Noruega nas oitavas de final em Nova Jersey neste domingo nos Estados Unidos. A seleção perdeu o pênalti com Bruno Guimarães e levou 2 gols de Haaland no segundo tempo, ficando eliminada ainda na primeira etapa do mata-mata. Nesta segunda-feira, dia 6, a competição segue com Portugal versus Espanha às 16h e Estados Unidos contra Bélgica às 21h pelas oitavas em estádios nos Estados Unidos.
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4: Aqui é o Raul Rufo e você precisa saber que um dos maiores clássicos da música brasileira foi feito por um homem imaginando ser uma mulher. No próximo bloco eu vou te contar essa história direito, não sai daí.
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3: Um homem imaginando ser uma mulher escreveu um dos maiores clássicos da música brasileira. E essa história só existe por causa da filha dele. Eu sou o Raul Rufo e o compositor dessa música estava gravando fora do Brasil, numa rotina puxada. No fim do dia, sempre ligava para casa para matar a saudade. Numa dessas ligações, a filha dele, adolescente, disse que ia colocar uma fita para ele ouvir pelo telefone. Ele sempre gravava ideias de música soltas em fitas e essas fitas iam ficando pela casa. Trechos, melodias, rabisco, tinha milhares delas. A filha, curiosa, começou a revirar as fitas e ouvir aquelas sementes de música. Então ela deu play na fita por telefone e perguntou pro pai: "Por que você abandonou isso?" Ele respondeu que não sabia, tinha gravado anos antes e deixou de lado no meio do caos de criações. Mas quando voltou pro Brasil, ele ficou com aquilo na cabeça, quis terminar aquela música que a filha resgatou do esquecimento. E aí veio a escolha artística que fez tudo ficar gigante. Ele decidiu escrever como se fosse uma mulher, não precisou explicar isso na letra, só vestiu um eu lírico feminino e colocou ali o sentimento mais universal do mundo. O desencontro amoroso, a solidão, o vazio da ausência. E foi assim que Djavan escreveu Oceano. E a gente vai ouvir agora, aqui na Inspira. Assim.

0: W, Please Don't Go na Inspira. É sempre bom te fazer companhia. Continue com a gente curtindo o melhor do som nacional e internacional.
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3: A Arena do Torcedor em Campinas recebeu mais de 20 mil pessoas na Praça Arautos da Paz, no Taquaral, neste domingo para assistir Brasil e Noruega. O público viu a eliminação da seleção, derrotada por 2-1 no MetLife Stadium, nos Estados Unidos, igualando a campanha de 1990 como uma das piores em 36 anos. O prefeito Dário Saad acompanhou a transmissão e destacou que, apesar da frustração com o resultado... O espaço montado para as famílias se consolidou como ponto seguro e

0: decidido por um conselho independente. Após a revisão, Trump publicou mensagem agradecendo a entidade por reverter o que chamou de grande injustiça.
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0: Na Inspira, uma hora direto de música, sem nenhum intervalo, Paralamas do Sucesso, chegando as informações do trânsito por aqui.
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2: Excelente semana para você que tá ligado aqui com a gente na Inspira. Tô chegando agora com informações do seu caminho pela rodovia Dom Pedro. Para quem vai sentido Jacareí e sentido Dutra, tem congestionamento a partir do quilômetro 93 e até o 87 em Atibaia, onde tem obras. Depois já melhora e vai bem. Para quem pega Dom Pedro no sentido de Campinas, obras também em Atibaia, deixando o caminho ruim do 80 até o 83 e do 85 até o 87. 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

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Olha esse som que tá chegando por aqui. Afinal, essa é a Inspira FM. 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

0: Esse foi o Gilberto Gil, do álbum Um Banda On. A gente curtiu Drão na Inspira, chegando às informações do jornalismo e do trânsito.
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3: O concerto da Orquestra Sinfônica Municipal de Campinas, em homenagem aos 252 anos da cidade, reuniu 3.800 pessoas no Teatro de Arena do Centro de Convivência Cultural. A apresentação contou com participação do cantor e compositor Dudu Nobre e marcou a estreia oficial de Evandro Maté como maestro titular da orquestra. Sob sua regência, o repertório mesclou obras de músicas de concerto com sucessos de samba, um espetáculo gratuito aberto ao público.
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4: Atenção você que vai passar pela rodovia Professor Zeferino Vaz. Tem obras na região de Paulínia para quem vai sentido Campinas, deixando o caminho mais complicado do quilômetro 132 e até o 130 com interdição da faixa da direita. Tem redução de velocidade só ali na aproximação e depois do quilômetro 130 o caminho melhora e segue bem. 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

0: Alex Warren na Inspira FM, agora com as informações atualizadas do trânsito. Hora de saber o que anda ou não em Campinas.
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2: Atualizando a situação do seu caminho pela rodovia Dom Pedro e no sentido de Campinas, a fila diminuiu a linha Atibaia, onde tem obras. 1 quilômetro de congestionamento do 88 até 87 e aí já melhora. Para quem vai pela Dom Pedro, sentido Jacareí, sentido Dutra, problemas do quilômetro 96 até 87 e aí já segue bem. 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

0: Minha última, o Boy 7 na Inspira, Glad You Came. Eu sou a Ana Martins, boa semana pra você. Vem aí o Márcio Cruz, Inspire-se.
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3: Um trecho da rua Doutor Diogo Prado, no Cambuí, está interditado nesta segunda desde as 8h30 da manhã e vai ficar até as 16h para obra em rede de água. O bloqueio ocorre na altura do número 292, entre a Avenida Orozimbo Maia e a Rua José Picoloto, com interdições também no cruzamento com a Rua dos Alecrins e no sentido bairro centro dessa via. O desvio recomendado é pelas ruas Alecrins, Coronel Doutor Quirino e Doutor Carlos Guimarães. E dados oficiais mostram que a construção civil em Campinas entrou em trajetória de queda na geração de empregos formais neste ano. O setor saiu do saldo positivo em janeiro para fechamento de vagas em abril e maio, após um período de expansão. Especialistas apontam que juros ainda elevados, perda do poder de compra das famílias e aumento nos custos de materiais como fatores que freiam novas contratações. Mesmo com recuo de lançamentos e vendas na região, a avaliação é que o mercado imobiliário segue aquecido, com empresas adotando mais cautela, mas sem cenário de crise.
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Prazer falar contigo, uma ótima tarde. Vamos lá começar mais uma jornada juntos, tocando muita música, os sucessos nacionais e internacionais. Essa é a Inspira FM, faz bem ouvir. Para começar, tem Tears for Fears.

Skank, Acima do Sol. 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Madonna.

0: Gabriel, pra gente fechar essa hora aqui na Inspira, faz bem ouvir. Já já eu volto com o Michael Jackson, vai ter ainda Ed Sheeran, vou tocar Take That, Lulu Santos e muito mais.
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3: O Nacional das Flores está entre 7 destinos brasileiros que concorrem ao selo internacional de melhor vila turística do mundo em iniciativa da Organização Mundial do Turismo. A cidade disputa com outras 261 vilas de vários continentes e terá o resultado anunciado em dezembro, em Buenos Aires. Cerca de 15 mil habitantes, turismo rural, produção agrícola e preservação cultural, Olambra atende aos critérios do prêmio que valoriza patrimônio, sustentabilidade e desenvolvimento social. E Campinas reforçou a liderança no interior do Brasil como principal mercado de veículos eletrificados. Entre janeiro e maio de 2026, foram 2.234 emplacamentos na cidade, uma média de 14,7 veículos por dia e alta de mais de 33% sobre o mesmo período do ano passado. Desde 2022, a série histórica soma 12.171 unidades eletrificadas em Campinas, número que coloca o município à frente de capitais como Fortaleza, Florianópolis e Manaus na frota desse tipo de veículo.
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0: Sting pra gente fechar mais uma hora aqui na Inspira. Faz bem ouvir. Já já eu vou tocar Maroon 5, Bruno Mars, John Secada, vai ter Miley Cyrus e muito mais. Inspira FM, continue com a gente.
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3: O Congresso prorrogou por mais 60 dias a medida provisória que permite ao governo conceder subsídios para produtores e importadores de combustíveis derivados de petróleo. O objetivo é segurar preços em meio à alta causada pela guerra no Oriente Médio, mas o Ministério da Fazenda já iniciou a retirada gradual dos incentivos diante de queda recente nas cotações internacionais. E a Prefeitura de Campinas sancionou uma lei que reajusta em 4,39% os salários dos servidores municipais, com efeito retroativo a 1º de maio de 2026. O aumento vale para servidores da ativa, aposentados e pensionistas do Instituto de Previdência Municipal, mas não se aplica ao prefeito, vice da ativa, aposentados e pensionistas do Instituto de Previdência Municipal, mas não se aplica ao prefeito, vice e secretários. O vale-refeição para quem trabalha ao menos 20 horas semanais...

0: música brasileira faz parte de uma canção que fala de uma menina que tirou a própria vida. No próximo bloco eu te conto porque muita gente canta esse refrão, mas esquece a primeira estrofe.
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3: Um dos refrões mais bonitos da música brasileira faz parte de uma canção que fala de uma menina que tirou a própria vida. Eu sou o Raul Rufo e você tá curtindo a Inspira FM. Essa música tem dois temas, um deles é o suicídio. E muita gente ainda não percebeu, apesar de tudo. A banda tinha uma melodia sem letra. A partir de um título que surgiu na cabeça do letrista, a história começou a se formar. A ideia inicial era homenagear a fase em que todos estavam virando pais ao mesmo tempo. Os integrantes tinham tido filhos quase juntos e queriam registrar isso numa canção. O título veio do nome de uma revista que os três estavam lendo naquela época. Uma revista sobre paternidade. E a partir disso, a letra foi crescendo para um tema maior. A relação entre pais e filhos, o conflito de gerações e o sentimento de incompreensão dentro de casa. Só que o começo é brutal e direto. Logo na primeira imagem, a letra deixa claro que não é uma canção leve. Mas como Renato Russo mesmo dizia, cada um sente a música à sua maneira. E talvez seja por isso que ela atravessa gerações, porque no fim ela vira um aviso e um pedido ao mesmo tempo. Essa canção é Pais e Filhos, e você ouve agora aqui na Inspira.

Esse é o John Secada, Mental Picture, aqui na Inspira em 97.7. Baixe o nosso aplicativo, ouça pelo site também aí, Inspira FM. Agora tem Chaka Khan.

0: James Blunt, pra gente fechar essa hora aqui com Same Mistake. Vamos pro jornalismo, Brasil, mundo afora, região de Campinas também. A gente volta já já com Simply Red. Vai ter Nando Reis, vou tocar Eric Clapton, Ivan Lins e muito mais. 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
3: A Noruega é hoje a única seleção masculina principal que enfrentou o Brasil mais de uma vez e nunca perdeu. Em 4 jogos, são 2 vitórias norueguesas e 2 empates sem triunfo brasileiro. O retrospecto começou com um empate em 1-1 em 1988. Vitória por 4-2 em Oslo em 1997, novo 2-1 na Copa do Mundo de 98, na França, e outro 1-1 em amistoso em 2006. E o Brasil pretende ampliar sua presença no mercado espacial com lançamento de foguete a partir do Centro de Lançamento de Alcântara, no Maranhão, ainda este ano. Segundo a Agência Espacial Nacional, o lançamento será feito por uma empresa privada, em parceria com instituições brasileiras, com foco em atrair investimentos e impulsionar a indústria aeroespacial. O governo também negocia novas parcerias para uso da base maranhense, buscando fortalecer a participação do país em um mercado que movimenta bilhões de dólares.
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0: Voltou pra gente fechar essa hora aqui na Inspira. Bom, o Moreno já apareceu por aqui, ele já tá pronto pra mais uma edição do Checklist, que mistura boa música e informação no seu fim de tarde. Te aguardo amanhã, eu sou o Márcio Cruz. Um forte abraço pra você e até mais.
1: Em Campinas, 5 em ponto.
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1: E hoje é segunda, 6 de julho de 2026. Muito prazer, eu sou o Jorge Moreno e começa agora o Checklist, seu programa de música e informação aqui na Inspira FM. Agora em Campinas, 24 graus. Segundo a Climatempo, a previsão é de céu ensolarado. A máxima será de 24 e a mínima de 14 graus. Vamos aos destaques dessa edição? Frio persiste e Campinas tem manhãs geladas e tardes amenas a partir de amanhã. Câmara avança com proposta que reduz maioridade penal de 18 para 16 anos. Arraial do Cabo entra em ranking das 50 melhores praias do mundo e reforça turismo de natureza. Vamos às informações do trânsito com Gilberto Souza. Boa tarde, Gilberto.
4: Olá, Jorge Moreno. Boa tarde. Boa semana para você, para o motorista ligado na Inspira FM. Ocorrência no 125 da Anhanguera, na chegada à região de Americana. Caminho está bem congestionado para quem sai de Campinas desde o quilômetro 120, passagem pela rodovia Luiz de Queiroz. Motorista vai gastar pelo menos 20 minutos nesse pedaço congestionado. Do outro lado, a Anhanguera, entre Americana e Campinas, está tudo livre. E olha, quem segue para São Paulo pelo sistema Anhanguera Bandeirantes, hoje no centro expandido da capital paulista, vale rodízio para carros com placas finais 1 e 2, das 5 às 8 da noite. 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
2: Inspira FM faz bem ouvir, agora 5:13. A partir de amanhã, a região de Campinas deve seguir com amanhecer frio, mínima perto de 13 graus e tarde amena, com máxima em torno de 24 graus. Na terça, céu fica parcialmente nublado, com chance baixa de chuva fraca e isolada em alguns pontos da região. Depois de amanhã, o tempo volta a ficar com sol entre poucas nuvens, sem previsão de chuva e com máximas próximas de 25 graus.
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2: Inspira FM, faz bem ouvir. Agora 5:28. Portugal e Espanha já se enfrentam neste momento pelas oitavas de final da Copa do Mundo em Dallas, com bola rolando desde as 4 da tarde, horário de Brasília. Mais tarde, às 21 horas, Estados Unidos e Bélgica jogam em Seattle, também valendo vaga nas quartas de final. Em caso de empate, as partidas têm prorrogação e, se necessário, decisão por pênaltis. Vamos às informações do trânsito.
3: Fala, Moreno, de volta na Inspira para falar da Zeferino Vaz. Na passagem por Paulínia em direção a Campinas, tem bloqueio parcial para obras no 125, tem anda e para por quase 4 quilômetros. Atenção, esse bloqueio está afetando as duas direções da Dr. Roberto Moreira. Um pouquinho de paciência para quem vai em direção a Campinas. De Campinas para Paulínia, Zeferino Vaz, livre. 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

0: Inspira FM, faz bem ouvir Maria Ritas? Maria Rita, encontros e despedidas.
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0: E após a eliminação do Brasil para a Noruega nas oitavas da Copa, lojistas de Campinas relatam que não houve grande prejuízo com produtos temáticos da seleção. O setor trabalhou com estoques menores e reposição gradual de camisas, cornetas e acessórios verde e amarelo, evitando sobras em massa. Parte dos itens devem ser reaproveitada em datas como o Dia da Independência e período eleitoral, enquanto vitrines do centro da cidade já começam a trocar o tema da Copa por outras campanhas.
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1: 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Inspira FM faz bem ouvir, faltando um minuto para as seis. Pesquisa Datafolha mostra que 50% dos brasileiros preferem pagar menos impostos, mesmo com menos serviços públicos gratuitos, enquanto 44% dizem priorizar acesso gratuito a áreas como saúde e educação. Em 2022, o cenário era inverso. 46% queriam menos tributos e 48% aceitavam pagar mais para manter serviços gratuitos, indicando mudança no perfil de preferência da população em relação à carga tributária e ao serviço público. Vamos às informações do trânsito.
2: Boa noite para você ligado na Inspira. Lix da Cunha e Robert Bosch congestionadas na aproximação a Dalberto Panzão. Motorista que segue na direção de Montemor vai encontrando esse trecho congestionado na Lix da Cunha desde um pouco antes da Praça João dos Santos Teixeira. Excesso de veículos. Passando a Dalberto Panzan, caminho livre. Da Dalberto Panzan até o centro de Campinas, Robert Bosch, Lix da Cunha, livres. 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

0: Inspira FM faz bem ouvir os Paralamas do sucesso Romance Ideal.
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0: E o presidente da FIFA, Gianni Infantino, confirmou que recebeu um telefonema de Donald Trump sobre o cartão vermelho aplicado ao atacante Folarin Balogun, dos Estados Unidos, na partida contra a Bósnia, mas negou qualquer interferência sua na decisão de revogar a expulsão. Segundo Infantino, a anulação foi tomada de forma independente pelo comitê disciplinar da federação após análise do lance dentro do processo legal previsto. A federação belga contestou a liberação do jogador e cobra explicações da FIFA, alegando que o regulamento da Copa prevê suspensão automática após cartão vermelho e que a medida fere princípios de fair play.
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2: Inspira FM, faz bem ouvir. Agora 6h31. E o presidente da Câmara, Hugo Mota, decidiu avançar com a proposta que reduz a maioridade penal de 18 para 16 anos e criou uma comissão especial para discutir o texto. A PEC já foi aprovada na Comissão de Constituição e Justiça quanto à constitucionalidade, mas ainda precisa passar pela comissão especial antes de ir ao plenário. Mota afirma que o debate será feito com mais calma e não pretende concluir a análise antes das eleições, enquanto governo e oposição seguem divididos sobre o impacto da mudança nos direitos garantidos pela Constituição. Vamos às informações do trânsito?
3: Tudo resolvido entre Campinas e Paulínia. Pela Zeferino Vaz, o motorista agora não encontra nenhuma dificuldade. Já na passagem por Paulínia, ainda tem redução de velocidade do 126 ao 125, inclusive afetando a Dr. Roberto Moreira. Esse bloqueio na Zeferino Vaz sentido Campinas é um bloqueio parcial para obras. Trânsito afunilado, um pouquinho de paciência depois do 125, nenhuma dificuldade até a chegada a Campinas. 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

0: Inspira FM, faz bem ouvir Carl Carlton, Baby, I Need Your Love. Agora 6h45.
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0: E Portugal foi eliminada hoje nas oitavas de final da Copa do Mundo de 2026, ao perder por 1-0 para a Espanha, em Arlington, nos Estados Unidos. Miquel Merino marcou aos 90 minutos e um segundo o gol da classificação espanhola. Com a derrota, a seleção portuguesa cai pela terceira vez nessa fase do Mundial e marca a despedida de Cristiano Ronaldo dos Mundiais.
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0: Inspira FM, faz bem ouvir Jim Cliff e Reggae Night. Agora, 7:01.
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0: Olambra, conhecida como a capital nacional das flores, está entre 7 destinos brasileiros que concorrem ao selo internacional de melhor vila turística do mundo, em iniciativa da Organização Mundial do Turismo. A cidade disputa com outras 261 vilas de vários continentes e terá o resultado anunciado em dezembro em Buenos Aires. Com cerca de 15 mil habitantes, turismo rural, produção agrícola e preservação cultural, Olambra atende aos critérios do prêmio, que valoriza patrimônio, sustentabilidade e desenvolvimento local. Vamos às informações do trânsito.
3: Olá, Jorge Moreno, ouvinte Inspira. Atenção na saída de Campinas em direção a Monte Mor. Na passagem pela rodovia dos Bandeirantes, tem uma ocorrência no quilômetro 10 da jornalista Francisco Aguirre Proença. Ande para Parianda desde o quilômetro 9, passagem pela Avenida da Emancipação, acesso à região de Hortolândia. No caminho contrário, passagem pela rodovia dos Bandeirantes a Campinas Monte Mor está livre em direção ao centro de Campinas. 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

0: Inspira FM, faz bem ouvir Pet Shop Boys, Being Boring, agora 7:16.
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0: E Arraial do Cabo, na região dos Lagos do Rio de Janeiro, entrou na lista das 50 melhores praias do mundo em 2026, em ranking internacional, que destacou as prainhas do Pontal e do Atalaia. As prainhas do Pontal do Atalaia. Bom, o destino ficou

0: ficou na 44ª posição e reforça a imagem de cidade como referência em turismo de natureza, com regras locais para preservar as áreas, como proibição de lixo, churrasco, caixas de som e recipientes de vidro nas praias. A inclusão no ranking deve fortalecer setores como hospedagem, gastronomia e passeios turísticos e é vista pela Prefeitura como resultado de ações de ordenamento e valorização do patrimônio natural.
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2: Inspira FM, faz bem ouvir. Agora 7h29. E o Congresso prorrogou por mais 60 dias a medida provisória que permite ao governo conceder subsídios para produtores e importadores de combustíveis e derivados de petróleo. O objetivo é segurar preços em meia alta causada pela guerra no Oriente Médio, mas o Ministério da Fazenda já iniciou a retirada gradual dos incentivos diante da queda recente nas cotações internacionais. Vamos às informações do trânsito.
3: Olá, Moreno, boa noite para você, pro ouvinte Inspira, região central de Campinas, com pouco movimento agora, apenas um trechinho com lentidão no entorno da rodoviária de Campinas e também do terminal central de Campinas. Mas, de maneira geral, motorista não perde tempo nas principais vias e corredores, e tudo tranquilo também no anel viário nas duas direções. Quem utiliza o sistema Anhanguera Bandeirantes, passagem por Campinas nas duas direções, nenhuma dificuldade. 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
2: Inspira FM, faz bem ouvir. Agora faltando 20 minutos para as 8. E um padre de Monte Carmelo, em Minas Gerais, virou destaque nas redes sociais depois de acertar um bolão, o placar de 2-1 para a Noruega contra o Brasil na Copa do Mundo. Durante as barraquinhas da paróquia Nossa Senhora do Carmo, ele acompanhou o jogo em um telão, torceu para que o resultado se mantivesse e comemorou o prêmio de R$1.000. Em tom bem-humorado, brincou que, abre aspas, nunca comemorou tanto, fecha aspas, e disse que pretendia usar o dinheiro para comprar medicamento, arrancando risadas dos fiéis que assistiam a partida com ele.
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0: Líder FM faz bem ouvir Capital Inicial, tudo que vai. Agora faltando 3 minutos para as 8.
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0: E o Brasil pretende ampliar sua presença no mercado espacial com o lançamento de foguetes a partir do Centro de Lançamento de Alcântara, no Maranhão, ainda em 2026. Segundo a Agência Espacial Nacional, o lançamento será feito por empresa privada em parceria com instituições brasileiras, com foco em atrair investimentos e impulsionar a indústria aeroespacial. O governo também negocia novas parcerias para o uso da base maranhense, buscando fortalecer a participação do país em um mercado que movimenta bilhões de dólares. Vamos às últimas informações do trânsito com o Gilberto Souza.
2: Olá Moreno, olá ouvinte Inspira FM, me despeço com promoção de caminho bom nesta noite de segunda-feira, nenhuma dificuldade nas principais vias e corredores na região central de Campinas, o anel viário também muito boa condição para o motorista nas duas direções, Campinas-Montemor, Campinas-Mojimirim, o corredor da Dom Pedro entre Campinas e Itatiba também sem nenhuma dificuldade nas duas direções. 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
0: E você ouviu no checklist de hoje, frio persiste em Campinas e Campinas tem manhãs geladas e tardes amenas a partir de amanhã. Câmara avança em proposta que reduz maioridade penal de 18 para 16 anos. Arraial do Cabo, no Rio de Janeiro, entra em ranking das 50 melhores praias do mundo e reforça turismo de natureza. Eu sou o Jorge Moreno, o checklist vai ficando por aqui, retorna amanhã às 5 em ponto, mas eu continuo com você até às 10 da noite.
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Inspira FM, faz bem ouvir Karen White, Superwoman, agora tem Toto.

Inspira FM faz bem ouvir Michael McDonald, Ain't No Mountain High Enough. Agora faltando 3 minutos para as 9. Para você que está ouvindo a gente em 97.7 FM, vem aí a Voz do Brasil. 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